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0: 9:16.
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3: 9:38.
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2: 9:53.
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2: 6:13.
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15: Saudações, bela população do interior brasileiro. Você está ouvindo Luiz Henrique Pelícia no programa Pião Neja, o programa sertanejo que intensifica as batidas do seu coração, explorando as raízes da moda com a batida do sertanejo universitário. Melodias para energizar a vida, seja na atividade diária, dirigindo ou descansando em casa, para recordar momentos, evocar sorrisos e aquecer os sentimentos. Cada toque nas cordas é um convite à emoção e ao companheirismo. Prepare-se, segure firme, pois o Pioneja está só aquecendo os motores. Agora a música pra você.

0: nossa moda de arrepiar. Sentimos ela até no fundo do coração. Continuamos com o ritmo lá em cima. Prepare-se que vem outra moda de grande sucesso pra você cantar junto.
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0: Vira.
1: Eita, minha gente, Roma Viola chorou bonito até aqui. É só uma parada rapidinho que o caipirão planeja fazer. Vamos lá, arrume o chapéu e force uma respiração profunda. Fique por aqui, que ainda temos muito mais sucessos pra tocar. A sanfona já foi ajustada e o violão está ávido pra ressoar novamente. Cada melodia selecionada pra tocar seu coração e trazer alegria ao seu momento. A harmonia entre nós está perfeita, não há motivo pra distância, hein? Em breve, o Pioneja retorna com muito mais moda de qualidade pra você.
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6: 6h29.
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você que é fã de dança e gosta daqueles modão dançante, chega mais, tem muitos sucessos no ritmo sertanejo pra você aqui no Pião Neja. A energia do sertanejo universitário é contagiante, uma alegria que não tem fim. Em cada batida, um convite ressoa, levante-se e curta o momento. Caso haja pessoas ao seu redor, traga-as para participar com a gente aqui da roda. Está sozinho? Deixe o volume lá no alto e relaxe ao som da música. A celebração se inicia com a primeira nota musical. No Pioneja, o novo sucesso musical está prestes a chegar.

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0: O sertanejo universitário está pegando fogo hoje no Peão Neja. Ritmos eletrizantes que ninguém consegue ficar parado. É a trilha sonora perfeita para uma noite de dança, canto e diversão descompromissada. Mas olha, vamos fazer um intervalo rápido aqui. Hora de inspirar e se armar para os próximos triunfos que estão a caminho. Não pense que a festa acabou, estamos apenas aquecendo os motores. Mantenha essa frequência constante sem mudar nada. O Peão Neja retorna em breve com mais músicas que você adora.
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2: 6h47.
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7: 6:52.
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8: 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Fala, galera do agronegócio. Para você que busca informação quente, direto do campo e com aquele tempero que só a gente tem, pode chegar junto, a casa é sua. Agronejo. E a gente já chega com uma notícia que mostra a força e a diversificação do nosso setor. Olha só que interessante essa informação que vem lá do Paraná. Agronejo. O cultivo de cogumelos nesse estado simplesmente dobrou em uma década. Isso mesmo, dobrou. É um crescimento impressionante, né? O Paraná se destaca como um dos estados que mais impulsionou a produção de cogumelos nos últimos 10 anos. Essa é uma informação que vem direto dos dados do Departamento de Economia Rural. É o agronegócio mostrando sua capacidade de inovar e crescer em diferentes frentes, trazendo cada vez mais valor e opções para o mercado. Uma notícia que enche a gente de orgulho e mostra o potencial do nosso produtor rural. Agronejo! Essa foi a nossa primeira parte. E na próxima parte, a gente volta com mais novidades e análises direto do campo para você. Não sai daí, tá? É rapidinho. A gente já volta.
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9: Retorna o peão neja e com ele o sertanejo universitário que anima todos. Aqui a batida anima, aqui a batida anima, aqui a batida anima. O estilo atrai e a energia jamais acaba. Se dançar é o seu forte, fique pronto, pois a música vai subir de temperatura. Prepare-se para sorrir amplamente, participar com palmas e cantar em uníssono. O peão neja não para e a próxima faixa já está alinhada para rolar.
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1: Retorna o Peão Neja e com ele o sertanejo universitário que anima todos. Aqui a batida anima. Aqui a batida anima. Aqui a batida anima. O estilo atrai e a energia jamais acaba. Se dançar é o seu forte, fique pronto, pois a música vai subir de temperatura. Prepare-se para sorrir amplamente, participar com palmas e cantar em uníssono. O Peão Neja não para e a próxima faixa já está alinhada para rolar.
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sábado, 6 de junho de 2026. Desastres climáticos afetaram 84,5% dos municípios brasileiros entre 2015 e 2024. Ao todo, 1 milhão e 700 mil moradias ficaram danificadas. Os prejuízos somaram mais de 450 bilhões de reais. Os dados são do Adapta Cidades, programa do governo federal lançado no ano passado para apoiar os municípios a desenvolverem planos de adaptação climática. Um levantamento recente do Centro Nacional de Monitoramento e Alertas de Desastres Naturais mostrou que de 2020 a 2023, a incidência de eventos climáticos extremos subiu quase 223%. O CEMADEM usou como base a comparação com as ocorrências verificadas na década de 1990. O menino de 11 anos e a jovem de 19 mordidos por tubarões em praias do Grande Recife no início da semana saíram da UTI. Os dois apresentam quadro de saúde estável. O garoto foi transferido para um hospital particular e a jovem permanece na enfermaria do Hospital da Restauração. A criança teve a perna esquerda amputada em uma cirurgia e sofreu fraturas em uma das mãos. A jovem teve a perna direita arrancada no incidente. Em julho, pesquisadores vão retomar o monitoramento das espécies de tubarão presentes na região, depois de mais de 10 anos. Os jogadores da seleção iraniana, que disputarão a Copa do Mundo, receberam vistos para entrar nos Estados Unidos. A informação foi confirmada por um funcionário da Casa Branca, Reuters. No entanto, segundo a agência de notícias iraniana Fars, os vistos para membros da equipe técnica e administrativa ainda não foram emitidos. No horário de Brasília, 7:02.

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Poxa, essa música foi perfeita. Continuemos nesse clima. A próxima também é daquelas que faz todo mundo dançar.

0: uma moda excepcional hoje no Pinhão Ninja. Cada faixa é um novo motivo para animar, do jeito que a audiência adora. Mas segura aí que a gente vai dar uma pausa ligeira. Agora é hora de respirar fundo e se arrumar para a próxima etapa, que será impactante. Não saia daí que o Pinhão Ninja volta em instantes com muito mais o sertanejo universitário para você.
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1: 717.
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14: E a gente segue aqui no Agronejo, antenado com tudo que rola no campo.
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14: É hora de falar de um programa super importante, o Programa Nacional de Fortalecimento da Agricultura Familiar, o nosso Pronaf.
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14: Dados que chegaram pra gente mostram uma concentração bem grande dos recursos. Quase 7 em cada 10 reais do Pronaf, ou seja, quase 70% de tudo que é investido ficam nas regiões sul e sudeste do país. É um volume considerável, né? Isso mostra a força da agricultura familiar por lá. Mas a gente também tem um cenário diferente quando olha para a região norte. Por lá, a pecuária tem um papel de destaque e os números confirmam isso. 85% das operações de financiamento do Pronaf na região norte são destinadas à pecuária, ao gado. É a grande locomotiva do agronegócio por lá, recebendo a maior parte dos recursos para o fortalecimento da agricultura familiar. Uma distribuição que reflete as características e as necessidades de cada canto do nosso Brasil, não é mesmo? Cada região com sua particularidade e seu foco principal no agronegócio.
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14: E por aqui, a gente continua com mais informações e novidades do setor na próxima parte do Agronejo. Não sai daí!
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6: Voltou o peão neja no ritmo da festa sertaneja que agita a galera. Visualize a pista lotada com as luzes piscando e todo mundo cantando junto. O som que toca agora faz até quem não dança sentir vontade de sair pulando. Sinta a batida, liberte-se e aproveite-o agora. Permaneça por aqui, o peão neja ainda está aquecendo.

0: além de atacar bases militares americanas na região com mísseis. Em comunicado, o grupo responsabilizou os Estados Unidos pelas consequências de um eventual fechamento completo da passagem marítima, caso continuem o que Teerã classificou como provocações. Em resposta, forças americanas atacaram instalações de radar costeiras e de vigilância iranianas no estreito após derrubarem drones lançados pelo Irã em direção ao tráfego marítimo regional. O Irã afirmou ainda ter atingido bases americanas no Kuwait e no Bahrein com mísseis balísticos, mas os militares dos Estados Unidos informaram que 6 projéteis foram interceptados e um 7º não alcançou seu alvo. O presidente chinês Xi Jinping vai visitar a Coreia do Norte nos dias 8 e 9 de junho. As informações são da agência de notícias Xinhua. O anúncio da visita a Pyongyang vem depois de o líder chinês receber o americano Donald Trump e o russo Vladimir Putin em Pequim no último mês. Xi Jinping não se encontra com Kim Jong-un há quase 7 anos. No horário de Brasília, 7h33.
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5: Moda excelente, daquelas que tocam bem no fundo do peito. E pra não perder o embalo, vem aí mais uma música que você vai querer cantar junto.
6: Mas isso

0: de festa incrível estamos vivendo aqui no Pioneja. Com cada nova música, a festa só melhora. Agora vamos pausar rapidinho só pra pegar um ar. Dê só mais um segundo pra colocar aquela música que vai levantar todo mundo. Não mude de estação, o Pioneja está voltando com os melhores sucessos sertanejos.
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1: Mais alegria. 7h43.
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5: E a gente segue aqui no Agronejo, trazendo as informações que movimentam o campo. Informações que são vitais para o produtor e para quem acompanha esse setor tão importante do nosso país.
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5: Olha só, um tema importantíssimo para a sustentabilidade do agronegócio é o seguro rural. E por aqui no Brasil, a situação não é das mais tranquilas.
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5: Nosso país, um dos gigantes da produção agrícola global, tem o seguro rural considerado o mais frágil entre os principais produtores do mundo. É um consenso global, meus amigos, que essa ferramenta é fundamental. Uma peça-chave, aliás, para ajudar a mitigar as perdas que vêm lá do campo. Especialmente aquelas causadas pelos extremos climáticos, que a gente sabe bem como são imprevisíveis. Pensa comigo, o clima está cada vez mais instável, não é verdade? Secas prolongadas, chuvas torrenciais, geadas fora de época, tudo isso impacta diretamente o bolso do produtor. E ter um seguro robusto faz toda a diferença para dar aquela segurança, aquela tranquilidade para quem está lá na lida, de sol a sol. É um ponto que merece atenção e muito debate para fortalecer o nosso agronegócio. A gente precisa dessa ferramenta cada vez mais eficiente para garantir o futuro do setor.
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5: Mas a conversa continua, viu? A gente faz uma pausa rápida e já volta com muito mais agronejo para você. Fica com a gente.
1: 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Mais uma vez, ao vivo com o nosso peão neja, com o frescor da terra molhada e a harmonia de uma viola bem afinada. Para todos vocês que nos acompanham, seja no sítio, na fazenda ou na cidade, chegou a hora de sentir o sertão pulsar no coração. A força do rodeio e a alma da moda de viola agora estão presentes na música que a gente vai ouvir. Serve para nos lembrar das tarefas diárias, da alegria das festividades rurais e dos abraços sinceros. Permaneça conosco, a viola ainda possui muitas histórias para contar.
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Desastres climáticos afetaram 84,5% dos municípios brasileiros entre 2015 e 2024. Ao todo, 1 milhão e 700 mil moradias ficaram danificadas. Os prejuízos somaram mais de 450 bilhões de reais. Os dados são do Adapta Cidades, programa do governo federal lançado no ano passado para apoiar os municípios a desenvolverem planos de adaptação climática. Um levantamento recente do Centro Nacional de Monitoramento e Alertas de Desastres Naturais mostrou que de 2020 a 2023, a incidência de eventos climáticos extremos subiu quase 223%. O CEMADEM usou como base de comparação as ocorrências verificadas na década de 1990. A final feminina do torneio de tênis de Roland Garros em Paris acontece hoje a partir das 10 horas da manhã. A polonesa Maja Chałalińska disputa o título contra a russa Mira Andreeva. Na chave masculina, o alemão Alexander Zverev venceu nesta sexta-feira o tcheco Jakub Mencik por 3-7-1 e se classificou para a final de domingo. Ele vai enfrentar o italiano Flavio Cobolli, que se classificou com a desistência do compatriota Matteo Arnaldi. Jogadores da seleção iraniana que disputarão a Copa do Mundo receberam vistos para entrar nos Estados Unidos. A informação foi confirmada por um funcionário da Casa Branca, a Reuters. No entanto, segundo a agência de notícias iraniana Fars, os vistos para membros da equipe técnica e administrativa ainda não foram emitidos. No horário de Brasília, 8

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6: Atenção, pessoal do agronegócio.
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6: Um dos assuntos que mais repercutem agora no setor é a movimentação dos frigoríficos brasileiros.
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6: Segundo as informações que temos, algumas unidades já iniciaram a redução dos abates, principalmente daqueles animais que são destinados ao exigente mercado da China. Essa medida, claro, reflete diretamente na nossa pecuária. É um ajuste que vem logo depois de um período de forte demanda. Em maio, por exemplo, as exportações de carne bovina do Brasil para o gigante asiático tiveram um incremento significativo, somando um volume impressionante de 157,6 mil toneladas. É muita carne saindo do nosso país e chegando lá na China, né? Essa alta nas exportações, evidentemente, mexeu com a programação de abate e com a logística de diversas plantas frigoríficas. Agora, com essa readequação, o setor se ajusta novamente para atender às novas dinâmicas do comércio internacional. Acompanhar esses números é fundamental para entender os rumos do nosso mercado.
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6: E a gente segue de olho, trazendo para você, aqui no Agronejo, as notícias que fazem a diferença no campo. Não sai daí. Até já!
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7: E retornamos ao peãoneja, selando este encontro com perfeição. Olá a todos que estão sintonizados conosco, seja na cidade grande ou na pequena, nos campos ou rodovias. Meu coração se enche de gratidão por cada um de vocês que esteve conosco nessa festa sertaneja. E que a emoção dessa última faixa alcance profundamente o seu coração. Continuamos unidos até que o derradeiro acorde de hoje ressoe.

0: Poxa, essa música foi perfeita. Continuemos nesse clima. A próxima faixa era aquelas que ninguém consegue ficar parado.
1: Sucesso, Jean Giovanni, Bruno Marrone.
2: Nós. 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

0: isso, concluímos mais uma edição do Pioneja. Minha gratidão imensa a cada um de vocês que estiveram ao meu lado. Eu, Caipirão Luiz Henrique Pelícia, agradeço demais. Nós juntos vivenciamos, cantarolamos a nossa música, a nossa canção, a nossa essência sertaneja. Um abraço especial para todos na cidade, nos sítios, fazendas e trabalhando no campo. Que Deus abençoe cada família, cada lar e cada trajeto trilhado. Não perca o nosso próximo encontro com mais canções maravilhosas e o melhor do espírito sertanejo para você. A nossa grade de programas continua forte, oferecendo sempre mais para animar o seu dia. Deixo vocês na paz de Deus e até o próximo encontro, se Deus permitir.
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2: 8h26. 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
7: E aí, meu povo do agro, que bom ter você com a gente sintonizado aqui no Agronejo, seu programa que traz as informações mais quentes do campo direto pro seu rádio.
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7: E olha que notícia boa que chega pra gente agora, direto do sertão pernambucano. A Feira da Reforma Agrária está movimentando Petrolândia, ocupando o centro da cidade com muita comida, cidadania e forró.
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7: Por lá, o pessoal encontra não só produtos saudáveis e fresquinhos, direto da roça, mas também tem acesso a serviços importantes, como a emissão de documentos. E para animar a festa, não podia faltar shows com a nossa música, artesanato local e, claro, muito forró para dançar e celebrar a cultura do nosso povo. É a força do campo se encontrando com a cidade, mostrando a riqueza da nossa produção e a importância da nossa gente. Um evento que celebra o trabalho na terra e a cultura brasileira.
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7: É isso aí, amigos e amigas do Agronejo. Chegamos ao final de mais uma edição cheia de notícias e informações relevantes para você que vive e respira o agronegócio. Agradeço demais a sua companhia, a sua audiência, que faz o nosso programa acontecer com essa energia boa que só o campo tem. Fique ligado na nossa programação e a gente se encontra novamente com mais novidades e tudo o que interessa ao universo do agro. Um forte abraço e até a próxima.
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7: 8h43.
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0: pontualmente 9 da manhã, hora oficial do Brasil, conferindo a previsão do tempo e ouvindo o Leonardo Furlan, meteorologista do CIMEPAR, direto de Curitiba. Alô, Leonardo, bom dia para você.
1: Olá, eu sou o Leonardo Furlan, meteorologista. Este é o boletim CIMEPAR Informa, com a previsão do tempo para o dia 6 de junho de 2026 no Paraná. O sistema de alta pressão se afasta no oceano, reduzindo o aporte de umidade neste sábado. Com esse cenário, a nebulosidade reduz no centro-leste do Paraná, proporcionando um amanhecer um pouco mais gelado em relação aos últimos dias. O dia será marcado pelo predomínio de sol em todo o estado, com alguma nebulosidade no leste. Inclusive, garoa ou chuvisco passageiro e bastante pontual não está descartado no início da manhã entre a região metropolitana de Curitiba e as praias. Será um dia com temperaturas agradáveis pela tarde, típica de outono. Também, no oceano, uma nova frente fria se desenvolve e se desloca, o que deve trazer um reforço do ar frio entre a noite do sábado e a manhã do domingo, na região dos Campos Gerais, no centro-sul e também no sudeste do estado. Mas essa frente fria não deve trazer chuvas para o Paraná. A temperatura mínima está prevista entre o centro-sul e os Campos Gerais, com 5 graus. As máximas ocorrem no oeste e noroeste, com até 28 graus nos termômetros. No site do CIMEPAR, você encontra a previsão do tempo detalhada para cada município e região nos próximos 15 dias. Acesse www.cimepar.br.
0: Obrigado, Furlan, pelas informações. Um abraço e um ótimo final de semana. Clevelândia tem uma manhã de sábado de sol, mas de frio, hein? Mínima foi de 9 graus às 6 horas da manhã. Neste momento, a temperatura é de 13 graus no centro da cidade. Mais notícias do tempo daqui a pouco, dentro de aproximadamente meia hora, quando estaremos falando com o Peter Scheuer, direto do Oeste Catarinense, dentro do programa Canal Aberto.
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6: Sonhe. Seja otimista. Procure subir. E espere sempre que o melhor lhe aconteça. Embora as aparências sejam contrárias, confie em Deus, que está dentro de você. Porque nele existe a solução de todos os seus problemas. Olhe para o lado certo da vida, para a felicidade e o progresso, e não detenha jamais sua subida. Seja otimista e há de vencer.
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0: Olá, sejam todos bem-vindos a este novo dia, né? Todo mundo gozando de saúde, mas e vamos lá, vamos pra frente, porque atrás vem gente. E hoje é um novo dia que começa na vida de cada um de nós, né? Então, se lhe surgirem impressões negativas do dia anterior, não as alimente hoje. Reaja, sobrepondo ideias nobres, meu amigo. É isso aí, porque hoje é hoje, o ontem já foi e o amanhã nem apareceu ainda. Faça sempre aos outros o que gostaria deles receber no dia de hoje. E motive-se com as lições vivas do otimismo cristão, a fim de que a alegria lhe seja companheira. Abrace mais. Muito mais no dia de hoje. Critique menos, menos, menos. Elogie muito mais, muito mais, muito mais. Seja a luz que acende e não o interruptor que apaga.
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0: Acompanhando o seu sábado, hein? Para você não ter solidão de amigos, cá estamos nós. Desejando um lindo sol para você. No dia de hoje, um lindo sol para iluminar o seu dia, para trazer alegria, para deixar a sua vida ainda mais bonita. O sol, meu amigo, minha amiga, ele simboliza a força que você representa, a luz que entra pelos seus olhos, o calor que emana da sua presença tranquila. E também um pôr do sol para você pensar no seu amor, na paixão que te move, na noite enluarada que não demora, na sensação morna que te devora. Um pôr do sol lá no final da tarde para você lembrar que o amanhã existe, e mesmo quando a tristeza insiste, nada pode ser triste quando se tem esperança. E não deixe passar em brancas nuvens as oportunidades. Elas são como ondas do rádio. Se você não sintonizar, nada vai acontecer. E aproveite o dia e plante amor e paz e colha paz e amor. Não fique chorando pelo que você perdeu. Lembre-se, você está vivo e a batalha não terminou. Viva o dia de hoje, o de ontem é história, o amanhã é futuro, não chegou ainda. A esperança termina quando você para de sonhar. Então continue sonhando e vivendo o dia de hoje.
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0: Eu sou o jornalista Mauro Fernando e tenho um prazer muito grande em poder estar com você novamente, narrando fatos para você, conversando com você, sendo uma companhia agradável para você nesta manhã de sábado, 6 de junho de 2026. Trabalhando com amor e entregando o nosso melhor, juntamente com os companheiros que fazem o nosso dia aqui. Marlon Machado na produção sonora musical, na programação, nas reportagens o Claudemir, o Albari nos efeitos de estúdio, a Catiele, e os locutores comerciais, o Celso, a Lindy, a Liz Oliveira, o Flávio e também o Lucas. Manhã de sábado, de sol brilhando, uma manhã ensolarada. 14 graus agora, a mínima foi de 9 e a máxima pode chegar a 22 graus, fato que se registrou no dia de ontem. Vento soprando a uma velocidade de 5 km horários, rajadas de 13, direção do vento 19 graus. É norte para nordeste. Sol nasceu às 7 horas e 12 minutos. Pôr do sol 17:44. Umidade do ar 72%. Ponto de orvalho 9 graus agora no centro, hein? Visibilidade 29 quilômetros. E a lua cheia ainda, pressão atmosférica 1.022 hectopascais. Informações importantes para quem interessar possa ouvindo o programa. E nunca se esqueça, meu amigo, minha amiga, que a vida é passageira como a dor, bela como o amor, simples como eu, mas importante como você. Por isso, lute, perdoe, ame, conquiste, aproveite cada segundo, viu? Se você tiver que escolher entre ser feliz ou ser importante, escolha ser feliz, porque importante mesmo você já é.
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0: É para você saber mais e melhor nesta manhã de sábado. Hora e temperatura. 9:23, já temos aí uma temperatura de 14,5 graus. E da PRE, Polícia Rodoviária Estadual, vem informação de que um homem de 28 anos morreu em queda de motocicleta na PR-281. O sinistro de trânsito foi registrado na noite de ontem, por volta de 19 horas, na rodovia PR-281, comunidade de Linha Gaúcha, em São Jorge do Oeste. O condutor de uma motocicleta Yamaha, Nilson Júlio Estolfo, 28 anos, trafegava pela rodovia sentido São João a São Jorge do Oeste. Ele saiu da pista sofrendo a queda. Equipes da Secretaria Municipal de Saúde, dos bombeiros comunitários e da Polícia Militar foram acionados. No entanto, ao chegarem ao local, constataram que a vítima já estava em óbito. A Polícia Militar isolou a área e acionou a Polícia Civil e a Polícia Científica e o Serviço Médico Legal, que realizou o recolhimento do corpo. A ocorrência foi registrada pela 6ª Companhia de Polícia Rodoviária, com sede em Pato Branco. A motocicleta foi liberada e entregue ao pai da vítima no local. Hora da informação, 9:24.

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3: Agora 9:25 e passageiro de ônibus é preso de posse de pistola 9mm. A Polícia Militar do 3º BPM lá de Pato Branco, que está liberando essa informação, abordou na noite de ontem, no bairro Alvorada, um ônibus intermunicipal e, durante fiscalização, localizou com um dos passageiros uma pistola calibre 9mm. O homem foi preso por porte ilegal de arma de fogo e munições, sendo encaminhado para a Central de Flagrantes da Polícia Civil para os procedimentos judiciários lá em Pato Branco. 9:26 pelo horário de Brasília.
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3: Vem aí o nosso break do horário e depois dele estaremos trazendo ao seu rádio a nossa mensagem de hoje para você.
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4: 9:27.
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6 de junho de 2026. Desastres climáticos afetaram 84,5% dos municípios brasileiros entre 2015 e 2024. Ao todo, 1 milhão e 700 mil moradias ficaram danificadas. Os prejuízos somaram mais de 450 bilhões de reais. Os dados são do Adapta Cidades, programa do governo federal lançado no ano passado para apoiar os municípios a desenvolverem planos de adaptação climática. Levantamento recente do Centro Nacional de Monitoramento e Alertas de Desastres Naturais mostrou que de 2020 a 2023, a incidência de eventos climáticos extremos subiu quase 223%. O CEMADEM usou como base de comparação as ocorrências verificadas na década de 1990. As inscrições para o Exame Nacional do Ensino Médio 2026 foram prorrogadas. O prazo, que terminaria hoje, foi estendido até o dia 12 de junho. A medida ainda vai ser publicada no Diário Oficial da União. O Enem é a principal porta de entrada para o ensino superior público no país. As provas vão ser aplicadas em dois domingos seguidos, em 8 e 15 de novembro. No horário de

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9 horas e 37 minutos pelo horário de Brasília. E chegou a hora da nossa conversa, né? E eu gostaria de fazer uma pergunta para você hoje. Qual é a sua melhor versão? Qual é a sua melhor versão? Não podemos nos acomodar, essa é a realidade, na atual situação. Não podemos. A cada dia nós precisamos estar em busca da versão melhor de nós mesmos, tanto a minha quanto a sua. Passar anos mantendo as mesmas rotinas e hábitos resultará apenas no envelhecimento, sem proporcionar mudanças reais. Não podemos esperar viver coisas novas se apenas repetirmos os mesmos atos. Essa busca, meus amigos, é sobre nos tornarmos mais semelhantes ao Mestre, pacientes, justos e íntegros em nossas ações, em nosso caráter. Isso refletirá ao nosso redor. Teremos relacionamentos saudáveis, seremos bons pais, bons filhos e bons servos do Criador. Em nossa jornada espiritual, não podemos permanecer estagnados, manter uma fé superficial que molhe apenas dos pés aos joelhos é insuficiente. Precisamos de mudanças profundas, uma vida que verdadeiramente reflita as transformações propostas pelo Evangelho do Mestre. A Bíblia nos convida a ir a águas profundas, onde nossos pés não tocam o chão e somos conduzidos pelo Espírito Santo.

observar a vida radicalmente transformada daqueles que atenderam ao chamado do Pai, como Davi, Pedro e Paulo, nós percebemos que a trajetória com o dono do mundo implica grandes mudanças. Davi, de pastor de ovelhas, foi a rei. Pedro, de pescador de peixes, a pescador de homens. Paulo, de perseguidor de cristãos, a pregador do Evangelho. Esses exemplos se destacam pela entrega e decisão de viver em obediência ao chamado do dono do mundo. O extraordinário na vida vem quando nos conectamos ao Pai e vivemos os sonhos dele. A partir de hoje, meu amigo, minha amiga, dê passos intencionais em direção a quê? À sua melhor versão. Sustente os princípios do Criador e eles sustentarão você no seu dia a dia. Pense nisso, meu amigo. Pense nisso, minha amiga. Mas pense com carinho, hein? Pense, reflita bastante e repita com o nosso programa aquela frase de todo dia aqui no nosso canal aberto. Apesar de tudo e sob todos os pontos de vista, eu vou indo cada vez melhor e melhor em todos os sentidos. Diga e acredite que hoje você está melhor do que ontem e pior do que amanhã, porque amanhã, você vai estar muito, muito, muito, muito melhor do que hoje. E ande para frente, olhe para o alto, é de lá que vem a luz que ilumina o meu e o seu caminho de vitórias, vivendo um dia de cada vez, e todos eles na presença do Criador.

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0: bonita.
1: Dedico essas músicas aos meus melhores amigos e amigas, a todos que têm mais de 50 anos. Aprecie a letra. Acredito que diz um pouquinho de cada um de nós.
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8: O governo federal tem assinado uma devolução para os aposentados que foram prejudicados através dos descontos indevidos para sindicatos e associações. Paralelamente a isso, está rolando também no Congresso Nacional uma CPMI para apurar aí quem são os responsáveis por esse absurdo que fez com que mais de 6 bilhões de reais fossem descontados das aposentadorias e pensões dos segurados do INSS. Nós esperamos que o valor seja devolvido no bolso de cada um e que os responsáveis sofram as punições da lei.
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sábado, 6 de junho de 2026. A defesa do senador Flávio Bolsonaro, pré-candidato a presidente da República, apresentou um pedido ao Supremo Tribunal Federal. Os advogados solicitam que o ministro Alexandre de Moraes seja declarado suspeito de julgar o caso que envolve o envio de dinheiro ao exterior pelo dono do Banco Master, Daniel Vorkaro. A solicitação se refere ao inquérito em que membros da família Bolsonaro são investigados por promover uma campanha internacional em prol de sanções contra o Brasil. Uma ponte desabou no começo da noite de sexta-feira em Sena Madureira, no Acre. Uma câmera de segurança registrou o momento exato da queda. Um pedestre atravessava e estava no trecho que cedeu. Quatro pessoas ficaram feridas, duas estão em estado grave. Moradores, bombeiros e o SAMU fizeram um resgate. A ponte tinha sido interditada na última quinta-feira por causa do risco de desabamento às margens do rio Iaco. Ela foi inaugurada há 2 anos e meio e custou mais de 36 milhões. O Senado dos Estados Unidos bloqueou a legislação que renovaria os poderes dos serviços de inteligência para espionar cidadãos no exterior. A oposição democrata conseguiu reunir alguns votos republicanos, que detêm a maioria na Câmara, para dificultar a aprovação desta lei, que expira em 12 de junho. No horário de Brasília, 10 e 3.

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3: Aqui você sabe mais e melhor sobre jornalismo, a hora e a temperatura. 10:05, 16 graus de temperatura. Irmãos são presos suspeitos de homicídio e ocultação de cadáver em Pato Branco. A Polícia Civil de Pato Branco é que está fornecendo essa informação para o nosso jornalismo, destacando que prendeu preventivamente, na manhã de ontem, dois irmãos de 29 e 36 anos, suspeitos de envolvimento no homicídio qualificado e na ocultação de cadáver de Euclésio Cavalheiro Júnior. Os mandados de prisão foram cumpridos nos municípios de São João, Pato Branco, no sudoeste do Paraná. Além das prisões, os policiais também cumpriram um mandado de busca e apreensão na residência de uma mulher de 36 anos, apontada pelas investigações como coautora do crime de ocultação de cadáver. Conforme a Polícia Civil de Pato, ela teria auxiliado o então namorado na destruição de provas e na ocultação do corpo da vítima. As investigações tiveram início após o registro do desaparecimento de Euclésio, ocorrido em abril deste ano. Com o avanço das diligências e análises realizadas pela equipe policial, o caso passou a ser tratado como um crime doloso contra a vida. Segundo a Polícia Civil de Pato Branco, a vítima foi atraída para uma propriedade rural no município de Vitorino, onde teria sido agredida após desentendimentos relacionados ao consumo de álcool e drogas. As investigações apontam que, após as agressões, um dos suspeitos desferiu golpes de faca contra a vítima. Ainda conforme a apuração policial, o corpo foi ocultado em um açude de propriedade rural, coberto por troncos, enquanto o aparelho celular da vítima teria sido destruído em uma churrasqueira para dificultar as investigações. Os dois irmãos foram encaminhados ao sistema prisional e permanecem à disposição da justiça. O inquérito deverá ser concluído nos próximos dias com o indiciamento dos suspeitos pelos crimes de homicídio qualificado e ocultação de cadáver. A mulher investigada deverá responder por sua participação na ocultação do corpo. A Polícia Civil reforça que denúncias podem ser feitas de forma anônima de qualquer crime pelos fones 197 e 181 do Disque Denúncia. 10:08 na informação da Progresso FM.
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3: As vagas lá no Cine não foram atualizadas no final do expediente da última quarta-feira. Mas ainda estão valendo as opções de emprego que o Cine oferece. Repositor, auxiliar de produção, entregador de mercadorias, repositor de hortifruti, auxiliar de mecânico, açougueiro, auxiliar de açougue, cuidadora de idosos, auxiliar de loja de tintas, operadora de caixa, caixa de loja agropecuária, costureira, técnico em segurança do trabalho e cozinheira. Dirija-se ao Cine na segunda-feira.
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3: O tempo apresenta-se absolutamente bom, 17 graus é a temperatura. E o nosso meteorologista Peter Scheuer traz agora a previsão do tempo para hoje, para amanhã e para a próxima semana. Como é que vai se comportar o tempo aí, Peter?
4: E mantém um tempo firme ao longo desse fim de semana todo. Presença de sol, algumas variações de nuvens, temperaturas em gradativa elevação com máximas próximas aí dos seus 23, 24 graus durante o período das tardes. E o amanhecer é friozinho, mas super de boa a maior parte do fim de semana, é típico de outono. Quem sabe ali no domingo, à tarde e à noite, já tem a ocorrência de alguma pancada isolada, mas a condição é pequena. O início da próxima semana já tem mudanças previstas no comportamento da atmosfera. Uma frente fria de fraca intensidade deve estar passando ao longo da segunda para terça-feira. Deve estar reforçando muitas nuvens carregadas. Tem previsão de aumento das nuvens com chuva a partir da tarde e noite da segunda, terça, madrugada, manhã, depois melhora e cai a temperatura novamente. Não demora muito para ter novos episódios de chuvas. Já está sinalizando aí que o final da próxima semana já tem a ocorrência de chuva. Peter Scheuer, meteorologista, com a previsão do tempo.
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3: 10:13, hora de ouvir Zezé de Camargo, Guilherme Benuto e o Panda e o Gustavo Lima. Bom dia pra você.

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5: 10h23.
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0: É para você saber mais e melhor com o jornalismo em ação da Progresso FM. Hora e temperatura. 10:30 da manhã, 17 graus é a temperatura. Homem de 34 anos morre em colisão entre carro e caminhão. O sinistro de trânsito, ele foi registrado em uma estrada no assentamento Cruzeiro do Sul, município de Palmas, envolvendo um automóvel conduzido por Leandro Vaz, 34 anos, e um caminhão. O condutor do automóvel não resistiu aos ferimentos e foi a óbito. O corpo foi encaminhado ao Serviço Médico Legal de Pato Branco. 10 horas 31 minutos agora.
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0: E nesta manhã de sábado, repórter Claudemir, nas ruas de Clevelândia. Bom dia, Claudemir.
6: É isso, bom dia, Mauro. Amigos ligados na Progresso, sabadão chegou, hein? Estou por aqui fazendo aquela visita, né? Enquanto o João tá atendendo o pessoal, tô tomando meu cafezinho por aqui também, mas o João tá chegando, vamos aproveitar o rapaz aqui, viu? 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
1: 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Voltamos aos estúdios com o Mauro e o canal aberto da Progresso.
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10h38, 17 graus a temperatura. Na trilha do sucesso tem Beto e Júlio, Maurício e Eduardo e Caju e Castanha.

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7: E mantém o tempo firme ao longo desse fim de semana todo. Presença de sol, algumas variações de nuvens, temperaturas em gradativa elevação com máximas próximas aí dos seus 23, 24 graus durante o período das tardes. E o amanhecer é friozinho, mas super de boa a maior parte do fim de semana, é típico de outono. Quem sabe ali no domingo, à tarde e à noite, já tem a ocorrência de alguma pancada isolada, mas a condição é pequena. O início da próxima semana já tem mudanças previstas no comportamento da atmosfera. Uma frente fria de fraca intensidade deve estar passando ao longo da segunda para terça-feira. Deve estar reforçando muitas nuvens carregadas. Tem previsão de aumento das nuvens com chuva a partir da tarde e noite da segunda. Terça, madrugada, manhã, depois melhora e cai a temperatura novamente. Não demora muito para ter novos episódios de chuvas. Já está sinalizando aí que o final da próxima semana já tem a ocorrência de chuva. Peter Scheuer, meteorologista, com a previsão do tempo.
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12: Começou o Edição Hits, com a vibe ideal para elevar seu astral. É aqui que a música ganha vida, convertendo momentos simples em pura diversão. Eu, Gil Garcia, estou chegando com tudo para dirigir esta edição repleta de vitalidade. Aguarde, porque a seleção de hits vai invadir sua sintonia em breve. Cada toque musical vem com energia e te situa no compasso correto. Vamos lá, eleve o volume, que a nossa primeira canção vai começar já.

0: incrível essa. Ainda temos muito mais para agitar o seu momento. Fique ligado, a próxima já está a caminho.
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0: Edson Hits está só no começo, mas a energia já está nas alturas. Prepare-se, pois logo mais vem aí uma sequência de hits para mexer com você. Bem rápido, uma pausa para um respiro e retornamos logo.
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6: 11:46.
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3: Direito do Consumidor.
2: Direito do Consumidor.
3: O banco que você tem conta não pode cobrar nenhuma tarifa para lhe fornecer um cartão com função débito, nem pelo fornecimento de 10 folhas de cheques por mês, desde que o correntista reúna os 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o banco não deu causa.
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2: Dica de saúde.
5: Em Portugal, 1 em cada 2 mil habitantes morre anualmente devido à doença crônica do fígado e cirrose, correspondendo a cerca de 5 mil mortos por ano. Um lamentável segundo lugar europeu, logo atrás da França.
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7: Retornamos e o Edição Hits mantém o ritmo que você prefere. Sem pausa, um hit atrás do outro continua animando o ambiente. Agora eleve o som e permita que o próximo hit tome conta de tudo.
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0: isso, do ato de responsa.
1: A Edson Hits está transbordando de energia e o público está completamente conectado. Chegou aquele instante para uma pausinha rápida. Aguarde um instante. Logo mais retornamos com muito mais música e alegria.
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2: Meio-dia e sete. 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
4: Regressamos com mais energia e o Edição Hits continua transmitindo. Estamos com uma sequência pulsante de músicas para conectar com seu ritmo. Quem está online já percebeu que a diversão continua sem limites. Aumente o volume porque a próxima faixa vai tomar conta do ambiente.

0: massa empolgante? Aguarde, pois a próxima faixa promete superar todas as expectativas.
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0: obrigado, Zeca. Prazer é nosso. Muito obrigado por tudo, meu amigo.
1: O Edição Hits está se despedindo por hoje, mas a energia permanece com você. O ambiente foi marcado por sons harmoniosos, felicidade e boas energias flutuando. Eu sou Ju Garcia e ter você nessa jornada foi incrível. Não perca, amanhã trazemos outra sequência especial para elevar sua sintonia. Não tire o olho, pois continuamos com uma seleção de grandes sucessos. Gratidão pela sua presença hoje. Até nosso próximo programa.
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0: Meio-dia e 34.
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0: Meio-dia e 37.
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0: Meio-dia e 40.
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5: Meio-dia e 42.
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0: 12:46.
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0: 12:48.
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0: 12:52.
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0: 12h54.
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5: E mantenha um tempo firme ao longo desse fim de semana todo. Presença de sol, algumas variações de nuvens, temperaturas em gradativa elevação com máximas próximas aí dos seus 23, 24 graus durante o período das tardes. E o amanhecer é friozinho, mas super de boa a maior parte do fim de semana, é típico de outono. Quem sabe ali no domingo, à tarde e à noite, já tem a ocorrência de alguma pancada isolada, mas a condição é pequena. O início da próxima semana já tem mudanças previstas no comportamento da atmosfera. Uma frente fria de fraca intensidade deve estar passando ao longo da segunda para terça-feira. Deve estar reforçando muitas nuvens carregadas. Tem previsão de aumento das nuvens com chuva a partir da tarde e noite da segunda. Terça, madrugada, manhã, depois melhora e cai a temperatura novamente. Não demora muito para ter novos episódios de chuvas. Já está sinalizando aí que o final da próxima semana já tem a ocorrência de chuva. Peter Scheuer, meteorologista, com a previsão do tempo.
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7: 1 e 5.
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4: Olá, olá! Estamos começando nosso programa Sem Fronteiras, da uma até as três da tarde. Depois vamos com Entardecer na Querência e muitas músicas bonitas para você descontrair neste lindo sábado.
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7: 1:26.
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0: 1:33. 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
4: 1:46.
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7: 1:55.
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2: 2 e 3.
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4: Alô pessoal, ligados com a Valde Show, obrigada pela audiência e vai curtindo a gente no seu trabalho, sua casa, ouvindo as melhores músicas selecionadas para vocês.
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4: 2:16.
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6: Você está ligado na 106.9 FM e o programa Sem Fronteiras. Desejamos um super fim de semana com a nossa companhia.

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6: 2:26. 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

0: 2:34.
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3: E vamos juntos por aqui com o programa Sem Fronteiras, mandando as músicas em todos os ritmos, no clima do sabadão. Continue com a gente.

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2: 2h44.
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3: 2h54.
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6: E agora, agradecendo sua audiência e sua paciência, estamos finalizando nossa programação. Deus abençoe a todos, que tenham um ótimo final de tarde. Até, fui!

0: 3 e 2.
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1: Três e cinco.
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0: Estamos de volta aqui agora com o programa Entardecer na Querência. Você que está aí na escuta do programa, ouvindo, prestigiando os sucessos da sua Rádio Progresso FM. Vamos de música, JJ.

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10: 3:21.
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15: Um grande abraço para você, sua família e amigos que estão curtindo em qualquer lugar. O programa aqui na sua Progresso FM.

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1: 3:31.
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3: 3:44.
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1: 3:52.
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4: 4 e 3.
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4: 4:16.
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3: Progresso. 4:29.
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0: 4:37.
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3: E agora estamos nos despedindo, né? Encerrando o programa Entardecer na Querência. Que Deus ilumine a todos, um bom domingo a todos, que você tenha muita paz juntamente com sua família, com seus amigos, parentes. E agora com a última música do programa, com Chiru Missioneiro, a Nossa Senhora Aparecida. Até, fui!

Nossa Senhora Aparecida, pela saúde, pela luz e pela paz, e por me guiar pelos caminhos da vida, por este mundão de meu Deus, de alma, de coração, muito obrigado.

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1: 4:49.
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14: Quatro e cinquenta e dois.
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17: Bom fim de semana pra você que tá ligado com a gente em mais uma edição do seu Mega Mix aqui na sua rádio favorita. A partir de agora, muita música boa pra você curtir no melhor final de semana do seu rádio, hein? Mega Mix tá chegando pra te fazer companhia sempre com alegria, com música boa no melhor final de semana do seu rádio, aqui sempre. E pra começar, tem Guilherme Benuto e Luan Santana.
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0: nossa coleguinha Simone Mendes, Dois Tristes, na melhor programação, na sua rádio favorita. Que sequência, hein? Teve Simone Mendes, teve o pagode irreverente do Ferrugem, Miley Cyrus, e abrimos a edição de hoje do Mega Mix com Guilherme Benuto e o famoso Quarto 67. Participação especial foi do Luan Santana. Uma honra, uma alegria estar junto com vocês nesse fim de semana especial dedicado a você com 2 horas de música. Tem o Mega Mix, a melhor programação do rádio, tá aqui.
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2: 5 e 5.
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7: Prazer tá contigo aqui, bom fim de semana pra todo mundo. Seguimos com as melhores músicas, hein? É hora de Diego e Vitor Hugo.
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0: A mineirinha Paula Fernandes, Amar de Novo. Ainda teve Manu Batidão, a participação especial é do Matheus e Cauã. Luísa Martins com Tailândia e abrimos a sequência com a dupla Dig e Vitor Hugo Tubarões. Essa música é demais, hein? É o sucesso que você curte com a gente, pra você que tá aproveitando esse fim de semana em casa, só de boa, só de rolê também, é? Dando carona aí pra gente. Obrigado, viu? Você que tá trabalhando com o radinho ligado nesse fim de semana também, acompanhando aqui a programação da rádio, acompanhando a nossa programação do Mega Mix, que tá muito especial, gente. Bem rapidinho eu volto com vocês, hein? Já já quem canta é Zé Neto e Cristiano.
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2: 5:20.
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3: Olha, a dupla Zeneto e Cristiano celebraram no ano passado, em 2025, 10 anos de carreira, desde que explodiram aí com o seu hit Seu Polícia. E para comemorar, eles lançaram o projeto Magia das Estrelas, com inéditas e também regravações. Uma das inéditas é Resumindo, que fala de um ex-amor pedindo para

0: é de Brito e Samuel, Romance Rosa. Essa música é demais, hein, gente? O talento de Ed, Brito e Samuel. Ainda teve Ana Castela com Dona de Mim, a Boiadeira, Jota Quest, nessa nova roupagem, com a participação do Tim Maia, Acende Farol. É o hit, é o sucesso que você curte, mata as saudades com a gente nesse fim de semana, nostalgia pura, hein, aqui no Mega. E abrimos a sequência com o talento, toda a energia desses caras que o Brasil ama, Zé Neto e Cristiano. Mega Mix, a melhor programação do rádio no melhor final de semana. É uma honra, uma alegria estar junto com vocês, hein? Pequena pausa, o Mega volta já já com mais sucessos.
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2: 5:37.
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0: Seguimos aqui no seu Mega Mix. Vem com a gente, vem com o sucesso garantido. Vem com Fernando e Sorocaba e a participação especial de Murilo Rufi.
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0: Fred Fabrício, te amar é meu talento, essa música é demais, hein? Fred Fabrício é das antigas também, né? Essa geração aí gosta demais, gosta, sei que você curte, hein? Fred Fabrício explodiu, né, gente? É sucesso. Ainda teve Thiago York, também Terry Smith e ainda a dupla Fernando Sorocaba com a participação especial do Murilo Ruf, já vai sabendo. E assim a gente já fecha muito bem a nossa primeira hora juntos, hein? O Mega faz uma pausa bem curtinha, bem rapidinha e volta já já com vocês, hein? Segura aí que é rapidão, o Mega Mix tá de volta aqui.
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2: 5:51.
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5: Seguimos aqui nesse super fim de semana, chegando para a segunda hora do Mega Mix. Olha, o Zezé de Camargo lançou em outubro a música Cada Minuto. Essa canção faz parte do EP Rústico A Origem. Esse EP mostra que ele não abandonou o romantismo, que sempre foi marca registrada na sua carreira.
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0: nosso fim de semana, colocando todo mundo pra dançar. E o embaixador tá demais, hein? Ainda teve Xande Avião, o comandante Xande Avião, participação especial de Henrique e Juliano, Danilo e Davi com Marcos e Belucci. É os padrinhos dele, né? Marcos e Belucci, Danilo e Davi. E abrimos a segunda hora do nosso Mega Mix nesse super fim de semana com Zezé de Camargo, Cada Minuto. É bom demais estar com vocês. Obrigado pelo carinho da audiência. Você que dá carona aí pra gente. Meus amigos motoristas, boa viagem pra você que tá viajando também, dando carona aqui pra gente. Os nossos amigos caminhoneiros, motoristas de aplicativo, transportadoras, enfim, você que dá carona aqui pra gente. Valeu pela companhia, hein?
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2: 6 e 7.
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0: Essa rádio é boa demais, hein? Aqui só tem música boa pra você. E o Mega Mix segue com Praia Véia.

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0: Bessa. Ainda teve Luan Pereira com Gustavinho Mioto. Passou por aqui também a Anitta, nossa poderosa Anitta. Participação de Felipe Amorim com o Hitmaker. E abrimos a sequência. Praia Véia, certezas. Mega Mix tá demais, hein, gente? Que programação show. Muito obrigado pela amizade, pela companhia e pela audiência. Já já você vai curtir junto com a gente o Henrique e Juliana, hein?
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0: Bem-vindo, outono. Nessa estação, aproveite as praças, calçadões e parques para dar uma volta ou levar o seu pet para passear. Faça piquenique em família, faça uma fogueira, conte histórias e observe as estrelas. Tudo isso para aproveitar as delícias dessa estação.
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4: Olha, o Henrique e Juliano estão chegando com o sucesso Seja Ex, essa música lançada aí no final de 2024. Essa faixa, ela faz parte do álbum Manifesto Musical 2. Essa canção, ela fala de alguém que decidiu não dar outra chance pro seu ex-amor, hein? Sucesso.

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0: explodiu, gente. Brasil canta com banda. Esse arrasta multidões por onde passa. Ainda teve Victor Clay, Alex Homer e também os irmãos Henrique e Juliano Cijaís. Mega Mix, a melhor playlist musical do rádio na sua rádio favorita. São duas horas de muita música legal pra você curtir rapidinho. Eu volto aqui, viu? Levando sempre a melhor programação do seu fim de semana. Mega Mix! 6h37. 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

0: edição de hoje. Foi bom demais, maravilhoso poder passar essas duas horas juntinho de vocês, levando sempre a melhor programação do rádio, hein? Fica aqui a nossa gratidão pela companhia e já o convite pra te esperar no próximo fim de semana aqui na rádio. E mais uma edição do Mega Mix, hein? Um bom fim de semana pra você e até a próxima. Tchau, tchau.
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2: 6:54.

Alô, você, tá de boa, tá ligado? Sobe o volume. A partir de agora, programa Onda Sertaneja. É o primeiro final de semana do mês de junho do ano de 2026. Emocionando a galera. A partir de agora, Eder Machado na comunicação. Boa música, sucesso, alegria e a tua companhia. É o Onda Sertaneja, edição final de semana que está no ar. Então receba a mensagem de

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0: sucesso e alegria agora, vamos destacar no programa Momento da Tradição. Confere o destaque de hoje. Aumente o volume.
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0: No programa Onda Sertaneja, Momento da Tradição apresenta João Luiz Nolte Martins, popularmente conhecido como Joca Martins. Ele que nasceu em Pelotas, no Rio Grande do Sul, dia

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Marco Cordiona, Fugiu do Rancho, Natália Calaçãs, Vaquejadinha, participação de Raíssa e a rodada, ainda teve Caltrim, Beat com Rio Negro e Sonho 2, apaixona muita gente. E grupo Bar de Cacho, Festa de Campo. Assim vamos chegando ao final da edição de hoje do programa Onda Sertaneja. Muito obrigado pela sua companhia.

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Marcel aqui. Te convido a permanecer comigo nesta odisseia musical. Tá no ar o Pistaneja, onde a música sertaneja brilha na pista favorita do Brasil. Se for pra dar a largada, que seja...

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0: 8h05.
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1: 8:21.
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4: temos a pista liberada de novo. O clima de música sertaneja continua dominando e a festa prossegue. E nossa energia sol vai aumentando, retornando uma por uma. As melodias sertanejas trazem consigo danças e emoções, narrando histórias conhecidas por todos. Coração acelerado e vozes em uníssono. Assim é o Pissaneja, o ponto de encontro onde ninguém fica parado. Eu sou Paulinho Maciel e continuo aqui animando essa festa com todos vocês. Vem aí outro segmento do Pissaneja, porque o ritmo sertanejo é sem parar. Vamos!

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0: em instantes com mais músicas na Pistaneja. 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
2: 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E o outono chegou. Os dias com temperaturas mais baixas e a gradativa redução da luz solar rumo ao inverno promovem dias de muito aconchego. Eles também vão ficando mais curtos, mas isso não é um grande impedimento.
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2: Piscar de olhos, o intervalo passou e agora o Pista Sertanejo está de volta pronto para os grandes sucessos voltarem. Não há fim para a emoção, a moda encontra. E o refrão é unissono na voz do público, porque a pista predileta do Brasil segue sem parar. A emoção continua incessante. O fascínio pela moda prevalece e o refrão é unânime. Porque essa pista nunca para, no coração do Brasil.
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